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1: 对。
0: Tem um lugar assim pro telha, Lu. Devo uma telha estar. Gato, não.
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0: Demo, demo. 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
1: Straight.
0: 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Same brown body, dog.
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1: 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Tell them to walk up on the road.
0: Alright.
1: Yeah. Do it now.